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Tá-se mal aí, não tá? Tá-se mal aí, não tem dinheiro, cara, isso aqui, tá-se mal aí, não tá?